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1: Bom dia. O mundo entra hoje em dívida ecológica no dia de sobrecarga da Terra ao esgotar os recursos naturais do planeta disponíveis anualmente. As contas são da Organização Internacional para a Sustentabilidade Global Footprint Network, segundo a qual a humanidade está a utilizar os recursos naturais 73% mais rápido do que o planeta é capaz de os regenerar, o que equivale ao uso de 1,73 planetas Terra. Segundo a organização, as consequências são nefastas: a desflorestação, a erosão dos solos, a perda de biodiversidade e a acumulação de dióxido de carbono na atmosfera. Se a sobrecarga da Terra continuar a aumentar aos níveis atuais, a dívida ecológica vai crescer ao ritmo de 0,73 planetas ao ano, levando ao aumento da concentração de dióxido de carbono, gás que contribui para o aquecimento global. Portugal sozinho esgotou em 2026 os recursos naturais anuais disponíveis do planeta a 7 de maio, 4 dias depois da União Europeia no seu todo. Para a Associação Ambientalista Portuguesa Zero, a humanidade tem de acelerar o passo e promover as mudanças necessárias, a começar, por exemplo, por aplicar uma taxa por tonelada de carbono de cerca de 90 euros a todas as atividades emissoras de gases com efeito estufa, permitindo adiar a dívida ecológica em 2 meses. A Global Footprint Network realça que a dívida ecológica acumulada com o planeta é já de 20,6 anos de sobrecarga, ou o tempo que seria necessário para a regeneração da Terra se tal fosse possível, o que a organização considera improvável. O fadista Adriano Pina abre no próximo dia 8 de outubro no Cineteatro Dom João V, na Damaia, nos arredores de Lisboa, o 14º Festival de Fado da Amadora, que também conta com Mariana Bobon e Raquel Tavares. Adriano Pina vai apresentar o seu álbum de estreia, Fado, da autoria de Natália Correia, que gravou no Fado Cigana, de Henrique Lourenço. Raquel Tavares encerra o festival no dia 10, no Cineteatro Dom João V. O DJ francês Kavinsky, conhecido pela sua música Night Call, foi encontrado morto na sua casa em Paris na passada terça-feira, dia 28 de julho. O artista tinha 50 anos e a sua morte foi confirmada pela imprensa internacional. O Ministério Público francês abriu um inquérito para investigar a causa da morte de Vincent Belorgue, o seu verdadeiro nome. Segundo o jornal Le Figaro, uma fonte policial informou que o artista andava a queixar-se de dores de cabeça há alguns dias. Ficou preocupado por não o ver e chamou os serviços de emergência. De acordo com a polícia, um AVC, um acidente vascular cerebral, é considerado como uma das possíveis causas da morte.
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1: Bom dia. Continua sem estar dominado o incêndio que lavra em três frentes em Valpaços. A combater as chamas estão cerca de 270 bombeiros. Os meios aéreos de combate às chamas devem voltar a ser acionados ainda esta manhã. Há mais de 50 concelhos em alerta máximo de incêndio. Agosto está a chegar e traz calor logo no primeiro dia, mas há também a possibilidade de períodos de chuva fraca por causa dos vestígios de uma depressão atlântica que aproxima-se da Península Ibérica no próximo domingo, dia 2. Ainda assim, de acordo com o Meteored Portugal, os modelos indicam que esta mudança será breve e que haverá uma nova subida das temperaturas prevista a partir de meados da semana. O Meteored Portugal explica que na segunda-feira, dia 3 de agosto, os vestígios desta depressão devem traduzir-se num aumento de nubosidade e em períodos de chuva fraca, pontualmente mais organizada durante a tarde, referindo que a precipitação poderá abranger vários distritos do norte e centro, estendendo-se localmente a alguns setores do sul. O homem que atacou o escritor Salman Rushdie foi considerado culpado de cometer um ato de terrorismo por apoiar o movimento xiita libanês Hezbollah, divulgou na quarta-feira o Departamento de Justiça dos Estados Unidos. De acordo com a acusação, o agressor foi motivado pela fatwa, a sentença de morte emitida em 1989 pelo fundador da República Islâmica do Irão, o Ayatollah Khomeini, contra o escritor pela publicação do seu romance Os Versículos Satânicos, editado em Portugal para Dom Quixote. O Departamento de Justiça apontou que Adia Matar enfrenta prisão perpétua por estes atos. A sentença está marcada para dia 3 de novembro. Adia Matar já tinha sido condenado a 25 anos de prisão em maio de 2025 pela tentativa de homicídio do escritor Salman Rushdie a 12 de agosto de 2022, no início de uma palestra sobre a proteção da liberdade dos escritores no condado de Chautauqua, no estado de Nova York. Na sequência deste ataque, o escritor ficou cego do olho direito e paralisado de uma mão, sofrendo ainda sequelas dos golpes desferidos contra si no pescoço e no tronco. Gypsy King, Slow Jay, Vague, Papillon, Cariatus e Callum Scott são alguns dos primeiros nomes da música confirmados para o Festival do Crato, uma iniciativa que decorre nos dias 25 a 29 de agosto. Promovido pela Câmara do Crato, no distrito de Porto Alegre, o festival vai decorrer no centro da vila, em paralelo com a 40ª Feira de Artesanato e Gastronomia do Concelho do Crato. De acordo com a organização, o festival arranca no dia 25 de agosto, considerado pelos promotores o dia extra, com entrada livre. Além da música, os visitantes vão poder apreciar os trabalhos em exposição na 40ª Feira de Artesanato e Gastronomia do Crato.
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1: Bom dia. A proibição do uso de smartphones nas escolas vai ser alargada aos alunos do 7º ao 9º anos, já no próximo ano letivo, segundo uma alteração ao Estatuto do Aluno, que é aprovada hoje em Conselho de Ministros. Vamos determinar a proibição do uso de smartphones no 3º ciclo, revelou o Ministro da Educação, Fernando Alexandre, em declarações à agência Lusa, explicando que as escolas terão um primeiro período de aulas para se adaptar e fazer a transição para a nova medida, que entra em vigor a 1 de janeiro de 2027. Esta medida, que atualmente abrange os alunos do 1º ou 5º ano, passa assim a aplicar-se até ao 9º ano, mantendo-se exceções, como as situações de saúde devidamente comprovadas. Fernando Alexandre explicou que a decisão teve por base a tendência internacional e um novo inquérito aos diretores escolares, que relataram que nos espaços onde não entram telemóveis há mais socialização e menos indisciplina. Mais de 200 concertos e espetáculos distribuídos por 7 palcos e mais de 600 expositores diversos, entre outros espaços, dão corpo à 34ª edição da Expo FACIC, Feira Agrícola Comercial e Industrial de Cantanhede, que começa hoje. Considerada a maior feira-festa do país, a Expo FACIC disponibiliza ainda aos visitantes cerca de 50 restaurantes e tasquinhas, 12 espaços de street food e 25 de produtos regionais, para além de mostras agrícolas, automóvel, artesanato nacional e internacional, entre outras, ao longo de 11 dias até 9 de agosto, dados da organização. O cartaz musical inclui, entre outros, o projeto Deixem o Pimba em Paz, Mundo Segundo, Slow J, José Cid, Hybrid Theory, Delfins e Chutes e Pontapés. A edição deste ano do Prémio Literário Hernani Cidade, instituído pela Câmara de Redondo através da Biblioteca Municipal, é dedicado ao tema Paz, com modalidade livre, e os trabalhos devem ser entregues até dia 14 de agosto. Segundo o município do Distrito de Évora, os trabalhos concorrentes à 31ª edição do galardão têm de ser apresentados na Biblioteca Municipal de Redondo. O prémio visa honrar a memória do professor, escritor, ensaísta, historiador e crítico literário redondense Hernani Cidade, assim como incentivar a produção literária e estimular o gosto pela leitura e pela escrita, e entre os jovens e adultos, adiantou a autarquia. O trompetista franco-libanês Ibrahim Malouf atua em Lisboa em junho do próximo ano, no âmbito da digressão que celebra os 20 anos de carreira do também produtor, arranjador e compositor 20 Years of Life. O músico vai passar em revista a sua carreira no palco do Campo Pequeno, em Lisboa, no dia 4 de junho. Ibrahim Malouf já foi nomeado 2 vezes para os prémios Grammy, tendo sido o primeiro músico libanês a alcançar uma nomeação em 2022 pelo seu álbum Queen of Sheba, em colaboração com Angelique Kidjo. A produtora Lynette Howell Taylor foi reeleita presidente da Academia de Artes e Ciências Cinematográficas dos Estados Unidos pelo Conselho de Governadores. Lynette Taylor, conhecida por produções como Assim Nasceu Uma Estrela e Acerto de Contas, sucedeu no ano passado a Janet Young na presidência da Academia de Hollywood, que organiza a atribuição dos Oscars. As nomeações para a próxima edição dos Oscars, a 99ª, vão ser anunciadas a 21 de janeiro de 2026. Os vencedores serão conhecidos a 14 de março do próximo ano.
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2: Uma equipa de investigação demonstrou a verdadeira função de uma sala na Vila Romana de Fuente Álamo, em Córdoba, até então considerada um mitreu, estipulando que se trata de uma biblioteca, tornando-a a mais antiga da Península Ibérica. O trabalho foi realizado por investigadores da Universidade de Granada e a descoberta publicada na última edição do Journal of Mediterranean Archaeology, uma das principais revistas britânicas na área da arqueologia. A descoberta foi possível graças ao utilização de uma metodologia inovadora que analisa a combinação de elementos arquitetónicos no espaço. No caso de Fuente Álamo, no sul de Espanha, a divisão analisada apresenta uma planta que se enquadra no estilo construtivo das bibliotecas romanas, uma apside, nichos retangulares que poderiam ter albergado estantes, outros nichos semicirculares, um pódio e salas auxiliares adjacentes que provavelmente serviam como espaços de trabalho ou zonas de armazenamento. A combinação destes elementos foi fundamental para descartar a interpretação anterior do espaço como um possível mitreu, um lugar de culto, e confirmar a sua utilização como local de leitura, estudo e exibição cultural. Esta descoberta é especialmente relevante porque, ao contrário de outros casos, a arquitetura de Fuente Álamo preserva uma combinação excepcional de indícios que nos permitem ir além das meras hipóteses. A biblioteca de Fuente Álamo posiciona-se assim não só como a mais antiga da Península Ibérica, mas também como a mais ocidental de todo o Império Romano. Além disso, os investigadores consideram-na a biblioteca privada mais bem preservada do mundo romano conhecido, à exceção da excepcional Vila dos Papiros de Herculano, cujo conteúdo dos papiros se conserva, mas não a estrutura física que os abrigava. O estudo incorpora ainda uma hipótese que acrescenta maior interesse à descoberta. Os autores sugerem uma possível ligação entre esta biblioteca e um sarcófago encontrado no século XIX no sítio arqueológico de Vilares del Carril, nas proximidades. Esta peça, conhecida como o sarcófago da declamação e que se encontra no Museu de Málaga, apresenta cenas relacionadas com a leitura e o ensino.
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2: São conhecidos todos os nomeados nas 7 categorias da 30ª edição dos Globos de Ouro. A cerimónia está marcada para dia 26 de setembro no Coliseu dos Recreios em Lisboa. No campo musical, o grande destaque vai para Maru, que foi nomeada em todas as 3 categorias dedicadas à música. Seguem-se Carminho, A Garota Não e Miguel Araújo, com 2 nomeações. O prémio para melhor intérprete será disputado por A Garota Não, Carminho, Maru, Miguel Araújo e Sara Correia. Já o de melhor canção vai pertencer a uma de entre 5: Este País Não É Para Mães, da Garota Não, Balada do País Que Dói, de Carminho, e Falho, dos Duques do Precariado, Kiss Me, de Maru, ou Elogio da Preguiça, de Miguel Araújo. Vai haver também um Globo de Ouro para a melhor atuação. Os nomeados são os Calema, no Estádio da Luz, em junho de 2025, Camané e Ricardo Ribeiro e António Zambujo, no Coliseu dos Recreios, em novembro de 2025, Capitão Fausto, na Mel Arena, em janeiro de 2026, Maru, no Coliseu dos Recreios, em março de 2026, e Silence 4, na Mel Arena, em dezembro de 2025. Nas categorias de cinema, O Riso e a Faca, de Pedro Pinho, e Lavagante, de Mário Barroso, são os principais favoritos à vitória, com 3 nomeações cada: melhor filme, melhor ator e melhor atriz. Na ficção, Rabo de Peixe parte na dianteira, tem 5 nomeações: para melhor atriz, para Helena Caldeira; melhor ator, para Afonso Pimentel e José Condessa e Rodrigo Tomás; e para melhor projeto. No teatro, Todos os Pássaros, de Álvaro Correia, também têm nomeações em cada uma das 3 categorias. Além da cerimónia se realizar pela primeira vez num sábado, há também várias novidades previstas para esta edição especial que assinala os 30 anos dos Globos de Ouro. Será, por exemplo, atribuído um prémio especial 30 anos em cada categoria, enquanto a categoria de humor passa a integrar 2 subcategorias: Personalidade do Ano e Projeto de Humor. Já a categoria de Personalidade de Entretenimento Digital será substituída por Melhor Projeto.
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2: O cinema da realizadora francesa Agnès Varda, uma artista com uma curiosidade sem igual, é mostrado na maior retrospectiva em Portugal, já a partir de hoje em Lisboa e depois noutras cidades, revelou a exibidora Medeia Filmes. A retrospectiva vai prolongar-se até setembro, com 20 longas-metragens e 15 filmes curtos. Entre os grandes títulos e várias pérolas reencontradas, entre ficção e documentário, todos em novas cópias digitais restauradas. Ao longo de 6 décadas, com o seu olhar único, Agnès Varda criou obras de uma grande originalidade, reinventando o cinema e acabando por se tornar um ícone, cuja obra continua a influenciar novas gerações de cineastas e artistas, refere a Medeia Filmes numa nota de imprensa. O ciclo começa no Cinema Nimas, em Lisboa, e estende-se a partir de 1 de agosto, sábado, ao Cinema Trindade, no Porto, e mais tarde ao Teatro Campo Alegre, também no Porto, ao Teatro Circo, em Braga, ao Cinema Charlot, em Setúbal, ao Centro de Artes e Espetáculos da Figueira da Foz e ao Teatro Académico Gil Vicente, em Coimbra. Multipremiada ao longo de uma carreira iniciada em 1954 com La Pointe Courte, Agnès Varda nasceu em Bruxelas no dia 30 de maio de 1928, filha de pai grego e mãe francesa, mudou-se para Paris para estudar fotografia, segundo a biografia da France Culture. Habitualmente classificada como a avó do movimento cinematográfico Nouvelle Vague, Varga destacou-se poucos anos depois da sua estreia com Cléo de 5 a 7, 2 horas na vida de uma mulher, no título português, estreado em 1962, sobre uma mulher que deambula por Paris enquanto aguarda o resultado de um importante exame médico. Além deste filme, entre as obras mais conhecidas e premiadas da autora estão A Felicidade, de 1964, Sem Eira Nem Beira, de 1985, Os Respigadores e a Respigadora, de 2000, ou As Praias de Anhas, de 2008. Fotógrafa, realizadora e artista visual, recebeu os mais importantes prémios de cinema, entre os quais o Leopardo de Honra do Festival de Locarno, a Palma de Ouro da Carreira do Festival de Cannes e o Oscar Honorário. Agnès Varda esteve várias vezes em Portugal, algumas das quais para falar de cinema e mostrar o seu trabalho. Em 2016, foi distinguida pela Universidade Lusófona do Porto com um doutoramento honoris causa e foi-lhe dedicado um ciclo no Rivoli Teatro Municipal. Agnès Varda morreu na primavera de 2019, aos 90 anos, e com ela morreu também uma forma de fazer cinema e um entendimento do cinema de que ela foi pioneira, como disse na altura à agência Lusa o diretor da Casa do Cinema, Manuel de Oliveira, António Preto.

Sun After Rain para começar mais uma sessão de música para respirar em 102.6. Estamos com Gituama em parceria com Full Amor. Vamos agora a novidades. Quinta-feira, 30 de julho. Vamos à Insistência 2 com Mo Colors. De volta com The Co-Operators para Soon Come. Insistência 2. Quinta, 30 de julho. Música para respirar. Até às 4.

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respiramos com Anderson .Paak e o tema Jules de 2020. Atrás estivemos ainda com Statisonic, ouvimos Talking All That Jazz. Quinta-feira, 102.6, verão 2026. Mais música agora com Daniel Crawford. Ainda a parceria de Maimouna Youssef e Kaidi Tadam. Telepathy.

Meio da hora na companhia de Jazza Nova, coletivo alemão. Este é o tema Everything I Want, a remistura de Ozone Love. Agora a produção portuguesa de Iguana Garcia, Terracho do Animal Doméstico.

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seguimos com muita música para respirar nesta quinta-feira, 30 de julho. De volta das novidades O2 com Michi. Este é o tema Mami, tem remistura de Nolan e ainda a parceria de Gabriel da Rosa e Insistência Oxigênio. Por aqui até às 4, com muita música para descobrir e respirar. Ficamos agora com Lawrence Guy, nome bem conhecido por aqui. Traz-nos agora o tema Your Good Times Will Come. 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

estávamos com os suecos Little Dragon in a Rush. E agora Case Nova. O tema Family Tree tem também a parceria de Finn Foxwell.

A dupla Disclosure aqui numa parceria com o Passo Óleo para este King Steps. A hora certa, a Clique Exibite com Liliana Teixeira Lopes. Diz-nos que o cinema de João César Monteiro vai estar em destaque ao longo do mês de agosto no Teatro Circo em Braga, com um ciclo de 5 filmes do realizador. Até à uma ficamos com o Kaylo e a remistura de Mall Grab para Walls to Build.

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2: O cinema de João César Monteiro vai estar em destaque ao longo do mês de agosto no Teatro Circo, em Braga, com um ciclo de 5 filmes do realizador, com sessões nos dias 3, 10, 17, 24 e 31 de agosto. O ciclo, composto por cópias digitais restauradas dos filmes Veredas, Silvestre, A Flor do Mar, O Último Mergulho e As Bodas de Deus, propõe-se revisitar obras do cineasta unidas pelo elemento comum da água. O início desta retrospectiva dá-se, então, na segunda-feira, dia 3 de agosto, com Veredas, de 1977, terceira longa-metragem de César Monteiro, uma adaptação livre de textos literários inspirados na tradição oral portuguesa. João César Monteiro interpreta um frade e chefe de salteadores no que é visto como um primeiro esboço do seu alter ego, João de Deus. No dia 10, será a vez de Silvestre, de 1981, uma adaptação de dois contos tradicionais portugueses ambientados na Idade Média. Este filme marca a estreia de Maria de Medeiros em cinema no duplo papel de Sílvia e Silvestre. A 17 de agosto é exibido A Flor do Mar, de 1986, uma ficção que se entrelaça com o acontecimento real do assassinato de um dirigente palestiniano num hotel em Albufeira, em 1983. Neste dia, a sessão conta com a presença de Acácio de Almeida, diretor de fotografia de Veredas, Silvestre e A Flor do Mar. O Último Mergulho, de 1992, é exibido a 24 de agosto e faz parte da série Os Quatro Elementos, encomendada por Fernando Lopes a 4 cineastas portugueses, inspirada pelos elementos da natureza. Sob o elemento água, João César Monteiro assinou esta história sobre uma inesperada amizade entre um jovem suicida, um velho marinheiro e 3 prostitutas. O ciclo encerra a 31 de agosto com a exibição do filme As Bodas de Deus, terceiro e último volume da trilogia de Deus, iniciada com Recordações da Casa Amarela e continuada com A Comédia de Deus. Todas as sessões decorrem a partir das 9:30 da noite no pequeno auditório do Teatro Circo. A organização é do Lucky Star Cine Clube de Braga.
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Entramos numa hora com esta versão live at Jazz Café de Good Intentions, tema de Session Victim. Seguimos com mais uma hora de música para respirar por aqui até às 4, nesta quinta-feira, 30 de julho, verão oxigênio. Ficamos agora na companhia de Loxie Hank com The Herald.

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britânico Will Up com a voz do Tiawa para este Take Me Higher de 2021. Atrás tivemos ainda com Lone Catalysts, recordamos Once Before. Vamos agora a novidades com o coletivo de Londres Cocoroco, de volta e trazem Never Lost com a remistura de Luigi Luna. Insistência Oxigênio.

0: meio de outra hora estávamos com Aston Inc e Toco para No Meio do Samba. Mais música de verão para esta tarde de quinta-feira, agora com produção portuguesa de Milton Gully.
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De volta das novidades Oxigênio com Colonel Red, de volta com Feel It, a remistura da Tall Black Guy. Verão 2026 em 102.6. Muita música para respirar até às 4. Ficamos agora na companhia de Romare. Traz-nos Quiet Corners.

0: parceria de K15 com SMDB para este Peace and Time e ainda lá atrás Offlin com Spyglass. À hora certa, como de costume, há clique e beats com Liliana Teixeira Lopes. Diz-nos que uma equipa de investigação descobriu a biblioteca mais antiga da Península Ibérica. Até às duas, ficamos na companhia da produtora coreana Hannah Hona, Shibuya Oiran.
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2: Uma equipa de investigação demonstrou a verdadeira função de uma sala na Vila Romana de Fuente Álamo, em Córdoba, até então considerada um mitreu, estipulando que se trata de uma biblioteca, tornando-a a mais antiga da Península Ibérica. O trabalho foi realizado por investigadores da Universidade de Granada e a descoberta publicada na última edição do Journal of Mediterranean Archaeology, uma das principais revistas britânicas na área da arqueologia. A descoberta foi possível graças ao utilização de uma metodologia inovadora que analisa a combinação de elementos arquitetónicos no espaço. No caso de Fuente Álamo, no sul de Espanha, a divisão analisada apresenta uma planta que se enquadra no estilo construtivo das bibliotecas romanas, uma apside, nichos retangulares que poderiam ter albergado estantes, outros nichos semicirculares, um pódio e salas auxiliares adjacentes que provavelmente serviam como espaços de trabalho ou zonas de armazenamento. A combinação destes elementos foi fundamental para descartar a interpretação anterior do espaço como um possível mitreu, um lugar de culto, e confirmar a sua utilização como local de leitura, estudo e exibição cultural. Esta descoberta é especialmente relevante porque, ao contrário de outros casos, a arquitetura de Fuente Álamo preserva uma combinação excepcional de indícios que nos permitem ir além das meras hipóteses. A biblioteca de Fuente Álamo posiciona-se assim não só como a mais antiga da Península Ibérica, mas também como a mais ocidental de todo o Império Romano. Além disso, os investigadores consideram-na a biblioteca privada mais bem preservada do mundo romano conhecido, à exceção da excepcional Vila dos Papiros de Herculano, cujo conteúdo dos papiros se conserva, mas não a estrutura física que os abrigava. O estudo incorpora ainda uma hipótese que acrescenta maior interesse à descoberta. Os autores sugerem uma possível ligação entre esta biblioteca e um sarcófago encontrado no século XIX no sítio arqueológico de Vilares del Carril, nas proximidades. Esta peça, conhecida como sarcófago da declamação e que se encontra no Museu de Málaga, apresenta cenas relacionadas com a leitura e o ensino.
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Entramos nas 2 horas com o House Music de Piers Corwin, a remistura do britânico Chama Cape e a voz de Dalina para este Kingdom. Por aqui até às 4, com muita música para descobrir e respirar. E novidades, vamos a elas. Agora com o projeto de Connie Connie e Tyler Daly. São os Children of Zeus. Trazem-nos Water and Vibes para este verão 2026. Insistência em 102.6, oxigênio.fm.

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Abrimos o portal certo com Jimena Rose e o gospel de Voices of Creation. Portals, tema de 2024. Verão 2026 em oxigênio.fm. Atrás estivemos ainda com Azimut e a remistura de Peanut Butter Wolf, dono de Stone Throw. Ouvimos Morning. Mais música para respirar agora com a dupla Kruder and Dorfmeister. Para recordar. Love, Hope, Change.

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A meio de mais uma hora de volta dos clássicos, recordamos Sour Times de Portishead. Quinta-feira, 30 de julho, verão oxigênio. Vamos agora para a produção portuguesa com Cubaia, a dupla de médicos de Lisboa, João Pedro Melão e Gonçalo Soares. Trouxeram-nos no início deste ano o tema Passiflora. Ouvimos agora em 102.6.

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Avançamos sem medo com mais música para respirar. Parisian Drum Cartel, tema de DJ Cam, que nos trouxe em 2024 do EP Broken Melancholy. Novidades agora com Kiefer Stone, Tony Stone, Eric the Architect e Cartoons. New Levels, New Devils, para insistir.

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caminho das três na companhia de Kid Funky com este Two Sides. Ainda lá atrás, Alicia Joy, ouvimos Still Dreaming. À hora certa, como de costume, a Click Exhibit com Liliana Teixeira Lopes diz-nos que já são conhecidos os nomeados da próxima edição dos Globos de Ouro. A cerimónia está marcada para o dia 26 de setembro no Coliseu dos Recreios, em Lisboa. Até às três, de volta dos clássicos, com a vocalista nova-iorquina Sandy Barber. Até às três, com I Think I'll Do Some Stepping.

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2: São conhecidos todos os nomeados nas 7 categorias da 30ª edição dos Globos de Ouro. A cerimónia está marcada para dia 26 de setembro no Coliseu dos Recreios em Lisboa. No campo musical, o grande destaque vai para Maru, que foi nomeada em todas as 3 categorias dedicadas à música. Seguem-se Carminho, A Garota Não e Miguel Araújo, com 2 nomeações. O prémio para melhor intérprete será disputado por A Garota Não, Carminho, Maru, Miguel Araújo e Sara Correia. Já o A melhor canção vai pertencer a uma de Entre 5, Este País Não É Para Mães, da Garota Não, Balada do País Que Dói, de Carminho, e Falho dos Duques do Precariado, Kiss Me, de Maru, ou Elogio da Preguiça, de Miguel Araújo. Vai haver também um Globo de Ouro para a melhor atuação. Os nomeados são os Calema, no Estádio da Luz, em junho de 2025, Camané e Ricardo Ribeiro e António Zambujo, no Coliseu dos Recreios, em novembro de 2025, Capitão Fausto, na Mel Arena, em janeiro de 2026, Maru, no Coliseu dos Recreios, em março de 2026, e Silence 4, na Mel Arena, em dezembro de 2025. Nas categorias de cinema, O Riso e a Faca, de Pedro Pinho, e Lavagante, de Mário Barroso, são os principais favoritos à vitória, com 3 nomeações cada: melhor filme, melhor ator e melhor atriz. Na ficção, Rabo de Peixe parte na dianteira, tem 5 nomeações: para melhor atriz, para Helena Caldeira; melhor ator, para Afonso Pimentel e José Condessa e Rodrigo Tomás; e para melhor projeto. No teatro, Todos os Pássaros, de Álvaro Correia, também tem nomeações em cada uma das 3 categorias. Além da cerimónia se realizar pela primeira vez num sábado, há também várias novidades previstas para esta edição especial que assinala os 30 anos dos Globos de Ouro. Será, por exemplo, atribuído um prémio especial 30 anos em cada categoria, enquanto a categoria de humor passa a integrar 2 subcategorias: Personalidade do Ano e Projeto de Humor. Já a categoria de Personalidade de Entretenimento Digital será substituída por Melhor Projeto.
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encontramos nas três com Oscar Kisang e este Clubmate, tema de 2018. Vamos a novidades com Galeano, de volta e traz-nos Let the Music Find You. Nós insistimos em 102.6.

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Novidades deste ano. Foi insistência até há pouco tempo o tema Dreaming de Sarah Creative Partners. Atrás tivemos ainda com House Music, clássico de House of Jazz. Ouvimos e recordamos Hold Your Head Up. Vamos agora a outras novidades com Christian Promer. Ainda em parceria com Crackazat. Trying Times. Insistência. Oxigênio.

A meio de mais uma hora com Groundhog e o tema Be The One, mantemos a vibe agora com produção portuguesa de Tiago IF, produtor do Porto. Traz-nos o tema Choir de 2023. Ouvimos agora em 102.6.

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1: Uma de muitas favoritas de D'Angelo, Unshaken. Mantemos a vibe agora com Yaya Bay, tema que marcou 2021 com esta intro. Fuck it, Dan.

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na companhia de Steven Bambidell, com este Kaleidoscope, ainda a parceria de Scarlett Faye. Quinta-feira, 30 de julho, verão 2026, na Oxigênio. Mais música agora com Lol Corner. Traz-nos o tema Yesterday.

Vian Twist, em março deste ano, trouxe-nos o lançamento Chasing Shadows. Dele tiramos este Red Herring. A caminho das 4 e à hora certa, a Clicks e Beats com Liliana Teixeira Lopes. Diz-nos que o cinema da realizadora francesa Agnès Varda vai ser mostrado na maior retrospectiva em Portugal a partir de hoje, em Lisboa. Também mais música para respirar com Carlos Cardoso, das 4 às 8. Eu estou de volta amanhã, à hora do costume, para a despedida House Music Europeu com Finest Wear, produtor baseado em Londres. Este é o tema The Reason e ficamos com ela até às 4. Boa quinta-feira e já sabem, portem-se bem.

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2: O cinema da realizadora francesa Agnès Varda, uma artista com uma curiosidade sem igual, é mostrado na maior retrospectiva em Portugal, já a partir de hoje em Lisboa e depois noutras cidades, revelou a exibidora Medeia Filmes. A retrospectiva vai prolongar-se até setembro, com 20 longas metragens e 15 filmes curtos. Entre os grandes títulos e várias pérolas reencontradas, entre ficção e documentário, todos em novas cópias digitais restauradas. Ao longo de 6 décadas, com o seu olhar único, Agnès Varda criou obras de uma grande originalidade, reinventando o cinema e acabando por se tornar um ícone, cuja obra continua a influenciar novas gerações de cineastas e artistas, refere a Medeia Filmes numa nota de imprensa. O ciclo começa no Cinema Nimas, em Lisboa, e estende-se a partir de 1 de agosto, sábado, ao Cinema Trindade, no Porto, e mais tarde ao Teatro Campo Alegre, também no Porto, ao Teatro Circo, em Braga, ao Cinema Charlot, em Setúbal, ao Centro de Artes e Espetáculos da Figueira da Foz e ao Teatro Académico Gil Vicente, em Coimbra. Multipremiada ao longo de uma carreira iniciada em 1954 com La Pointe Courte, Agnès Varda nasceu em Bruxelas no dia 30 de maio de 1928, filha de pai grego e mãe francesa, mudou-se para Paris para estudar fotografia, segundo a biografia da France Culture. Habitualmente classificada como a avó do movimento cinematográfico Nouvelle Vague, Varga destacou-se poucos anos depois da sua estreia com Cléo de 5 a 7, Duas Horas na Vida de uma Mulher, no título português, estreado em 1962, sobre uma mulher que deambula por Paris enquanto aguarda o resultado de um importante exame médico. Além deste filme, entre as obras mais conhecidas e premiadas da autora estão A Felicidade, de 1964, Sem Eira Nem Beira, de 1985, Os Respigadores e a Respigadora, de 2000, ou As Praias de Anhas, de 2008. Fotógrafa, realizadora e artista visual, recebeu os mais importantes prémios de cinema, entre os quais o Leopardo de Honra do Festival de Locarno, a Palma de Ouro da Carreira do Festival de Cannes e o Oscar Honorário. Agnès Varda esteve várias vezes em Portugal, algumas das quais para falar de cinema e mostrar o seu trabalho. Em 2016, foi distinguida pela Universidade Lusófona do Porto com um doutoramento honoris causa e foi-lhe dedicado um ciclo no Rivoli Teatro Municipal. Agnès Varda morreu na primavera de 2019, aos 90 anos, e com ela morreu também uma forma de fazer cinema e um entendimento do cinema de que ela foi pioneira, como disse na altura à Agência Lusa o diretor da Casa do Cinema, Manuel de Oliveira, António Preto.
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dos álbuns do ano, Electro Soul, o novo do americano DJ Harrison, produtor e DJ de Richmond, Virginia, ele que também faz parte do coletivo Butcher Brown. Aqui numa colaboração com a cantora de Brooklyn, Yaya Bay, ouvíamos Stay Ready, para um dos álbuns que marca então este 2026, Electro Soul. Começa assim outra viagem na sessão da tarde da Oxigênio, com música para respirar e descobrir no sítio certo até às 8. Agora com sons de Brighton, a produtora, cantora e DJ local, Tilda Tunes. C'est la vie. Boa tarde, bem-vindos.

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Movement Theory, o álbum de 2025 do francês Follamour, numa colaboração com Alicia Joy dos 3070 Irreplaceable. Alicia Joy, que está em estúdio a ultimar os detalhes do seu novo álbum de originais. Música para recordar há pouco, nesta tarde de quinta-feira, o produtor americano que passou mais de duas décadas na Austrália e na Nova Zelândia, Matt Sheacoin, Recluse, ouvíamo-lo em Catch a Leaf. Agora com novidades da editora de Londres, Soul Quest Records, um dos cofundadores tem novo tema no mercado. Uma colaboração com a cantora da África do Sul, CEO. É outra das nossas insistências. Counting Stars, em plena tarde de quinta-feira, no verão 2026, na Oxigênio.

cantor, poeta e MC britânico a viver em Estocolmo, Joshua Idahan, This Is The Place. De um disco saído em 2026 para uma recordação. Espólio, Heróis no Ar da Oxigênio, Kika Santos e Hugo Novo, a dupla Lupless, o intemporal Pink Blue Hotel.

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The Pleasure Is Yours é outro dos discos que marca definitivamente este 2026. A dupla americana Gina, constituída pela cantora Liv, originária de Dallas, agora a viver em LA, e do baterista e produtor de Detroit, Karim Riggins. Lead It Up é um dos singles deste incrível disco da dupla Gina. Foi insistência e alvo de destaque nos essenciais, pois claro. Tarde de quinta-feira, agora com novidades de um mega coletivo. Dinner Party, o projeto de Terrace Martin, Robert Glasper, Kamasi Washington e Nice Wonder, tem novo single, indício de um álbum a editar, ao que parece ainda este ano. If It Ain't Broke, Love Wins, é outra das atuais insistências no oxigênio.

as eternas colaborações na Oxigênio. Tarde de quinta-feira, aqui o produtor dos Países Baixos, Greg Axelrad, a.k.a. Submorphix, numa colaboração com o cantor britânico Wit, Aurora Blue. Há pouco, o trio de São Paulo, Mental Abstrato, com Xingo 2 e Tássia Reis em Tiro Livre. Música para respirar e descobrir a caminho das 5. Voltamos a Londres, cidade fetiche na Oxigênio. Agora com o produtor de Manchester, Don Cerf, e a cantora Sofia Harari. Reach Out.

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fim de alguns anos a colaborar com outros músicos em Londres, Isco avança para o álbum de estreia. Esteve em destaque nos Essenciais este Powerscraft. Aqui o produtor e DJ londrino com o single e a existência Wonderlove. Há pouco Danny Kane, outro histórico britânico numa colaboração com Kezia Soul. Ouvíamos I Got You. Daqui a pouco, às 5 a Clicks e Beats, há uma retrospectiva de João César Monteiro no Teatro Circo, em Braga. Outros detalhes às 5. Até lá, um produtor do País Vasco, Álvaro Granda, assina como Divorce from New York. Soul Control tem remistura do produtor e DJ de Atlanta, Stephen Ringer.

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3: O cinema de João César Monteiro vai estar em destaque ao longo do mês de agosto no Teatro Circo, em Braga, com um ciclo de 5 filmes do realizador, com sessões nos dias 3, 10, 17, 24 e 31 de agosto. O ciclo, composto por cópias digitais restauradas dos filmes Veredas, Silvestre, A Flor do Mar, O Último Mergulho e As Bodas de Deus, propõe-se revisitar obras do cineasta unidas pelo elemento comum da água. O início desta retrospectiva dá-se então na segunda-feira, dia 3 de agosto, com Veredas, de 1977, terceira longa-metragem de César Monteiro, uma adaptação livre de textos literários inspirados na tradição oral portuguesa. João César Monteiro interpreta um frade e chefe de salteadores no que é visto como um primeiro esboço do seu alter ego João de Deus. No dia 10 será a vez de Silvestre, de 1981, uma adaptação de 2 contos tradicionais portugueses ambientados na Idade Média. Este filme marca a estreia de Maria de Medeiros em cinema no duplo papel de Sílvia e Silvestre. A 17 de agosto é exibido A Flor do Mar, de 1986, uma ficção que se entrelaça com o acontecimento real do assassinato de um dirigente palestiniano num hotel em Albufeira, em 1983. Neste dia, a sessão conta com a presença de Acácio de Almeida, diretor de fotografia de Veredas, Silvestre e A Flor do Mar. O Último Mergulho, de 1992, é exibido a 24 de agosto e faz parte da série Os Quatro Elementos, encomendada por Fernando Lopes a 4 cineastas portuguesas, inspirada pelos elementos da natureza. Sob o elemento água, João César Monteiro assinou esta história sobre uma inesperada amizade entre um jovem suicida, um velho marinheiro e 3 prostitutas. O ciclo encerra a 31 de agosto com a exibição do filme As Bodas de Deus, terceiro e último volume da trilogia de Deus, iniciada com Recordações da Casa Amarela e continuada com A Comédia de Deus. Todas as sessões decorre a partir das 9:30 da noite no pequeno auditório do Teatro Circo. A organização é do Lucky Star Cine Clube de Braga.

produtor de Oslo, Dublin, com voz da cantora Dana Williams. Já foi em existência este Sunrise. Começa assim outra hora, tarde de quinta-feira, a partir das 6, conto receber em estúdio Portable, o músico sul-africano Alan Abrahams, que já viveu em Lisboa. Prepara-se para atuar na Praia da Costa da Caparica este fim de semana em mais uma edição da House Mouse. Com ele vem Jorge Caiado para nos falar desta festa onde Portable vai ter um live act. Agora em 102.6, Kairos. É o novíssimo álbum do britânico O'Flynn, tem chancela da mítica editora Ninja Tune. Esta é a segunda escolha ou dois para o álbum Faith in You.

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Sion Trio na Oxigênio, samplando o mestre Tim Maia, Sand Farol. Tarde de quinta-feira, há pouco com Ritmos de Londres, Between the Lines, o álbum de estreia de Oliver Knight, que é agora alvo de remisturas no mercado. Algumas delas também já passam na Oxigênio. Ouvimos a versão original de Undefeated, colaboração com Gold Bar. O verão 2026 faz-se com Summer Breeze na Oxigênio. O músico sul-africano El Payo. EP que esteve em destaque nos essenciais, Chasseur d'Horizon, sai pela francesa Cafonic Records.

clássico na Oxigênio do incrível Roy Ayers, 1973, Love from the Sun, em pleno verão 2026. De Lisboa para o mundo, o produtor Castro, no álbum de estreia Verão mais 55. Encontro.

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Doug Blackman é outro dos músicos históricos da cena britânica, habitué não oxigênio, aqui com o novo single Soulful Shit em remistura a Patreon. A caminho das 6, fim de tarde de quinta-feira, agora com o único americano que faz parte do catálogo da mítica editora britânica Hospital Records, a casa mundial do drum and bass. Winslow tem novo single, numa colaboração com Gabriela Bongo e Elsa. Insistência para Pieces of Me.

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sons tipicamente londrinos nesta tarde de quinta-feira na Oxigênio com Lass Nubian no seu novo projeto Ships of Pharaohs, aqui numa colaboração com Redbird, já foi em existência Sun is Rising. Há pouco a parceria, também ela de Londres, entre o produtor Lawrence Guy e o cantor Miller Blue, My Heart Still Leans on You. Pelo meio, recordamos o eterno manifesto do francês Folha Amor, Freedom. Daqui a pouco, às 6, há a Clixie Beats. Mariana Cruz fala-nos de um museu em Londres que está à procura de DJs. Outros detalhes à hora certa. Depois, vou estar por aqui à conversa com Jorge Caiado e Alan Abrahams, mais conhecido por Portable or Body Code. Músico, DJ, produtor sul-africano que já viveu em Lisboa, está agora radicado em Paris e atua sábado numa noite House of Mouse na Costa da Caparica. Summer Vibes e House Music. Ele vai ter um live act nesse mesmo serão. Vou estar à conversa com os dois logo depois das 6. Até lá. Jack Jetson. Um australiano que vive no Canadá, grava na editora de Vancouver Mud Hut, faz parte da dupla Pender Street Steppers, aqui em carreira solo. Something on my mind.

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2: O Museu de Londres procura novos DJs para dar banda sonora à sua nova programação noturna. O London Museum abriu candidaturas para encontrar 12 DJs emergentes que irão integrar o Sound of London Collective, um novo coletivo que dará vida à programação noturna do museu na sua futura localização. A iniciativa pretende reunir talentos provenientes dos diferentes bairros de Londres para criar a banda sonora da transformação do museu entre o dia e a noite. A estreia está marcada para 28 de novembro, data em que começa a nova série de eventos. As candidaturas estão abertas até 14 de agosto. Os DJs selecionados receberão um contrato com a duração de um ano, entre novembro de 2026 e novembro de 2027, e serão remunerados com 250 libras por atuação, estando prevista uma média de uma atuação por mês. Além da remuneração, os participantes terão acesso a fotografias profissionais, três sessões de desenvolvimento de carreira e encontros criativos, onde poderão colaborar e trocar experiências com os restantes membros do coletivo. O programa inclui ainda um workshop de boas-vindas dedicado à cultura dos sound systems, orientado pela lenda do reggae londrino, DJ MC e promotor Don Papa Face Facey. Segundo o London Museum, o concurso está aberto a DJs de qualquer estilo musical, desde que tenham mais de 18 anos, residam num dos 33 bairros de Londres, possuam autorização para trabalhar no Reino Unido e experiência em atuações ao vivo perante diferentes públicos. O projeto é desenvolvido em parceria com o estúdio criativo Hive Curates e a cadeia de restaurantes Merlis, integrando a nova programação noturna do museu no espaço Our Time, uma área social instalada no histórico edifício do antigo General Market. Mais informações sobre o processo de candidatura e os critérios de seleção estão disponíveis no site oficial do London Museum.

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Sons de Londres na Oxigênio neste fim de tarde de quinta-feira. Selo da editora local Soul Quest Records, o projeto Street On, com participação de Pharoah neste Ride. Mantemos-nos em Londres, mas aumentamos o ritmo. O coletivo local Kokoro

Call tem agora no mercado as remisturas do álbum do ano passado, Tough Times Never Last, um dos melhores discos da colheita 2025. O single Time and Time, numa remistura assinada pelo monstro da cena Broken Beat em Londres, IG Culture.

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rockers históricos da cena eletrónica em terras londrinas, Dub Physics e DRS juntaram esforços e criatividade para o projeto The Sanka Project. Para a aventura The Sanka Project, ouvíamos o single de estreia desta nova aventura musical destes dois londrinos, Say It Ain't So. Por falar em Londres, daqui a pouco às 7, Clicks e Beats. Não só em Londres, mas nas grandes cidades e na indústria musical no seu todo, algumas editoras propõem novas regras para músicas criadas por inteligência artificial nos tops musicais. Detalhes às 7. Até lá, ainda da capital inglesa, Yarny, Spell Over Me.

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2: Algumas grandes editoras propõem novas regras para músicas criadas com inteligência artificial nos tops musicais. As maiores editoras discográficas do mundo, juntamente com outras editoras independentes, apresentam um conjunto de princípios para definir quais as músicas criadas com recurso a AI que poderão ser elegíveis para integrar os principais tops musicais internacionais. Entre as principais propostas está a exigência de que os temas sejam substancialmente criados por humanos, garantindo que a criatividade humana continua a desempenhar um papel central no processo artístico. Além disso, as músicas não deverão levantar suspeitas de manipulação dos tops e terão de recorrer a serviços de AI devidamente autorizados e em conformidade com a legislação. Num comunicado conjunto divulgado a 29 de julho, a coligação afirma que este enquadramento pretende estabelecer uma fronteira clara entre a criatividade liderada por humanos e obras totalmente sintéticas. As editoras dizem ainda estar disponíveis para colaborar com entidades responsáveis pelos tops musicais e organizações da indústria em todo o mundo para implementar estas diretrizes e reforçar a proteção da criatividade humana. As empresas alertam para a ligação entre este tipo de conteúdo e práticas de fraude em plataformas de streaming. Como resposta, defendem o desenvolvimento e licenciamento de ferramentas de AI que respeitem os direitos de autor, intérpretes e restantes criadores musicais. 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

Música para respirar no verão 2026, aqui com o músico americano radicado em Berlim, Gene Sewing. Voz da cantora Ingrid Arthur, I've Been Blessed. Começamos agora com sons dos Países Baixos, Alexander Forth, a.k.a. Feiertag, com voz da cantora Cézanne, This Won't Do. Agora um clássico em 102.6, o saxofonista inglês Courtney Pine, com a remistura do histórico Ronnie Size. Don't Explain.

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Waves na Oxigênio, a colaboração de Tarsis com Ré Urbana. Foram ventos que ontem assolaram o Rio de Janeiro e fizeram estragos. Um abraço para a cidade maravilhosa de Lisboa, com música para respirar. Outros ritmos agora com a dupla de Manchester, Children of Zeus, Connie Conn e Tyler Daly, aqui com voz de Anieska. Insistimos em Water and Vibes.

Fintar de quinta-feira com a cantora de Brooklyn Madison McFerrin na aventura Soul in the Horn em Eat It Nice, remistura de Marlon Bobby, Masaaki Mori. Outras colaborações na Oxigênio, agora a dupla de Buenos Aires Kermesse com o produtor da Ucrânia Turu Anassi, a remistura do português Torri Shardi. Riders.

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É uma das principais figuras da nova soul americana, a cantora de Brooklyn, Yaya Bay, já depois do álbum Do It Afraid, de 2025, no single e ex-insistência Blue. Agora em 102.6, Kiefer Stone com Tony Stone, Eric, The Architect e Cartoons. Insistimos no oxigênio neste novo single. New Levels, New Devils.

0: The Last Balloon é o novo álbum do coletivo de Nova Orleans Tank and the Bangas. Aqui o single Move.
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Novo álbum para o britânico Romare. Este é o cartão de visita e ex-insistência Computer Love. Estamos a concluir outra viagem na sessão da tarde ao Oxigênio. E para as despedidas, a irlandesa Roisin Murphy com Flash of Light ao vivo. Bom serão de quinta-feira. Fiquem bem. Até amanhã.

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1: Estos son los sonidos de Ezra Collective y Sasha Kibo.

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